0: of this. Ainda acelerou, Djavan. Water Under the Bridge, Adele. Lighthouse Family com I Wish I Knew How It. Agora 9:01, muito boa noite pra você. Daqui a pouquinho às 10 tem Celebration. Christian Ferraz. Você vai curtir aqui na JB. O intervalo chegando e eu volto com a minha última hora de hoje.
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0: Vasco e Remo empataram há pouco em 0-0 em São Januário pela 30ª rodada do Campeonato Brasileiro. O time da Colina segue em 14º lugar na tabela com 35 pontos. O Remo é o vice-lanterna com 25, à frente apenas da Chapecoense, que tem 18 pontos. O líder Flamengo soma 61 pontos e enfrenta amanhã o Fluminense, terceiro colocado, que tem 51. O vice-líder Palmeiras, com 60, pega o Corinthians, que soma 32 pontos e está em 16º lugar. Procissões por terra e água marcaram hoje o início dos festejos do Círio de Nazaré em Belém, no Pará. Até este domingo serão 14 procissões em homenagem à Nossa Senhora de Nazaré. Milhares de fiéis participaram do translado rodoviário, da Romaria Fluvial e da Moto Romaria, acompanhando a imagem peregrina da Santa levada em uma berlinda. As homenagens ocorreram nas ruas da Grande Belém e também na Baía do Guajará. Próximo informativo às 10 da noite. 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

A gente ouviu aqui na JBFM Vanessa da Mata com Amado, Celine Dion Imperfections, Will You Be There, Michael Jackson. Agora 9:18. Muito boa noite para você, chegando Robbie Williams.

0: I Can Dream About You, a canção com Dan Hartman que você ouviu aqui na JBFM, junto também com Eric Clapton, Love Comes to Everyone. Também Advertising Space, cantou Robbie Williams, agora 9h31. Boa noite pra você.
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0: Agora 9h35, que bom que você está aqui comigo. Daqui a pouquinho tem Celebration. Daqui a pouquinho tem as mixagens do Flávio Wave, a apresentação do Christian Ferraz a partir das 10 da noite. Você não vai perder.

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0: Daryl Hall, John Oates, Out of Touch. Ainda All I Have to Give, os Backstreet Boys. Diana King, I Say a Little Prayer. Que você tenha um ótimo domingo. Feche bem o seu final de semana, aproveite o seu feriado. A gente se reencontra agora na segunda-feira, com aquele convite sempre especial, que você esteja comigo para curtirmos um Love Songs a partir de 10 horas da noite na segunda-feira. Vem aí mais um JB Notícias.
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0: Os trens do ramal Belfort Roxo terão nova grade de operação aos domingos, a partir de amanhã. O número de viagens ao longo do dia vai aumentar de 12 para 28. Com isso, o intervalo médio entre os trens cai de 98 para 50 minutos. Além disso, a oferta de lugares sobe de 14.400 para 33.600. O Fluminense anunciou que estão esgotados os ingressos para o jogo de ida das semifinais da Taça Libertadores contra o Palmeiras na próxima quarta-feira, às 9h30 da noite, no Maracanã. A expectativa é a de que o clube receba o seu maior público como mandante na temporada de 2026, sem incluir os clássicos com mais de 70 mil pessoas. Próximo informativo, às 10 da manhã deste domingo. 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
2: Oi, gente, mais uma noite de sábado juntos para celebrar com os clássicos dos anos 70, 80 e 90. Tá no ar o Celebration JBFM. Eu sou o Christian Ferraz, te faço companhia de agora até a meia-noite. Vamos curtir, matar saudades, dançar muito a noite toda com os clássicos tocados pelo DJ Flávio Wave. Então se liga, aumenta o som, tá no ar o nosso Celebration e a gente já viaja até 1978, um clássico. Earth and Fire, September.

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0: No Celebration JBFM, o som do Talk Talk, It's My Life. Esse é um remix de 1984. A gente curtiu também Level 42, Run in the Family, Miss Me Blind, de 1983. Som do Culture Club, mas ainda rolaram por aqui Madonna, Diana King, Rita Lee, Michael Jackson, Donna Summer. E na próxima hora, detalhe, tem muito mais pra você curtir nesta noite de sábado, junto com a gente, o Celebration. Dá uma paradinha rápida e volta já.
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1: De volta no rádio, no app, no site, na TV, na Alexa, pra você ligado, ligada, em qualquer lugar do planeta, curtindo esse clássico do rádio mundial. Até a meia-noite, Celebration JBFM, com produção e mixagens do DJ Flávio Wave. Olha, já se prepara que essa segunda e última hora de hoje do Celebration promete. A gente já começa indo até 1990. Som do Erasure, Star.

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0: É assim que a gente gosta. Celebration JBFM, fechando bem com Kool and the Gang, Love Festival. Essa de 1980, do ano seguinte, 1981, Evelyn King, I'm in Love. Ainda por aqui, passaram Central Line, Daryl Hall, John Oates, OMD, W, Sonia, Cissy Peniston. Falei que a noite prometia. Bom, vai chegando ao finalzinho o nosso Celebration. Que pena, né? Mas sábado que vem, encontro marcado em mais um programaço a partir de 10 da noite, com produção e mixagens do DJ Flávio Wave. Mas não esqueça também que a edição de hoje vai estar disponível para você ouvir quando e onde quiser, a partir de segunda-feira, lá no nosso podcast do Celebration, no site jb.fm. As outras edições todas já estão por lá para você curtir, então acesse. Bom, eu sou o Christian Ferraz, fico por aqui. A gente vai se falando por aqui. Não esqueça, madrugada promete. Muita música boa na programação. Então continue ligado, ligada com a gente. Bom domingo para todo mundo e até a próxima. Valeu, tchau, tchau.
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0: Creedence Clearwater Revival, Have You Ever Seen the Rain? Fleetwood Mac, Dreams, Velha Infância, Tribalistas, 7:03. Bom dia.
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0: Bruce Springsteen, Night Shift, Zélia Duncan, Alma, Spice Girls, Viva Forever, 7h25, bom dia.
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0: Follow You, Follow Me, Genesis, na JBFM The Weeknd, Over Now, Cidade Negra, abri a porta, faltam 16 minutos para as 8, bom dia.
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0: Caribbean Queen, Billy Ocean, na JBFM, Caetano Veloso e Djavan, Sina, James Morrison, You Give Me Something, 8:04, bom dia.
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0: 8:05, bom dia.
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0: Lógico que é o Song, Supertramp, Robbie Williams, Angels, 8:24, bom dia.
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0: Michael Jackson, Man in the Mirror, Biriquini Cavadão, Vento, Ventania, Rain com Madonna. Faltam 15 minutos para as 9. Bom dia.
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3: Olá, tudo bem? Trouxe hoje mais um exemplo de condomínio na Serra Fluminense, o Quinta Portuguesa do Grupo STN em Areal. Luiz Santinon, diretor da empresa, afirma que a área de lazer está quase pronta e terá piscinas climatizadas, praia artificial, academia e sala de yoga, entre outros itens. Segundo ele, é possível optar por terrenos com preços a partir de R$260 mil ou por uma das 7 casas de luxo já prontas para morar, com valores a partir de R$1.700.000. Eu fico por aqui e até mais tarde.
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7: 9:05 a partir de agora e até o meio-dia, são 3 horas de um desfile com as melhores e mais clássicas músicas da MPB nacional. Então temos agora 3 horas, como em todos os sábados e domingos, aqui na JBFM, começando o JB do Brasil de hoje com um clássico de 1972, composto pelo Milton Nascimento, Lô Borges e Márcio Borges, do célebre álbum Clube da Esquina. Clube da Esquina número 2.

0: 9h14, você está ouvindo o JB do Brasil na JBFM. Bom dia.
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0: Essa foi Pessoa com Dalto, música de 1983 do Dalto e do Cláudio Rabelo. Antes, aqui no JB do Brasil, você ouviu Ney Mato Grosso, Tanto Amar, Gilberto Gil, Toda Menina Baiana. 9h34, parada rápida para os comerciais. Já já a gente está de volta com mais sucessos nacionais aqui para você na JBFM.
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0: Já estamos de volta, 9h37. Marcos Sabino, as reluz.

Faltam 15 minutos para as 10. 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Bom dia.

Faltam 8 minutos para as 10. 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Cada vez de Fábio Júnior.

0: Barão Vermelho com o Maior Abandonado no JB do Brasil, música que deu nome ao terceiro álbum solo da banda do ano de 1984. Segundo crítica e fãs, o melhor álbum da carreira do Barão. No ano seguinte, depois do sucesso desse álbum, o grupo se apresentou na primeira edição do Rock in Rio em 1985. Logo após, partiram para a gravação do quarto álbum, sem saber que Maior Abandonado seria o último com a formação original do Barão, com Cazuza, Frejá na guitarra, Dé Palmeira no baixo, Maurício Barros nos teclados e Guto Goff na bateria. Durante os ensaios para gravação, Cazuza então resolveu deixar a banda e partir para a carreira solo. Barão Vermelho, Maior Abandonado no JB do Brasil. 10 e 3, parada rápida para os comerciais. Já já a gente está de volta com mais JB do Brasil para você.
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0: Os trens do ramal de Belfort Roxo ganharam hoje uma nova grade de operação para os domingos. O número de viagens ao longo do dia sobe de 12 para 28. Com isso, o intervalo médio entre os trens cai de 98 para 50 minutos. Além disso, a oferta de lugares passa de 14.400 para 33.600. A Agência Nacional de Vigilância Sanitária autorizou o início de testes em humanos com a primeira vacina do mundo contra a malária causada pelo Plasmodium vivax, parasita responsável pela maioria dos casos da doença no Brasil. O imunizante, chamado Vivaxin, tem tecnologia 100% nacional e é desenvolvido pelo Centro de Tecnologia de Vacinas da Universidade Federal de Minas Gerais. Próximo informativo daqui a pouco às 11 horas. 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
0: O projeto Música no Museu promove amanhã um concerto especial de Dia das Crianças na Rotunda do CCBB, no centro do Rio. Pianista Pablo Lapiduzas apresenta o Pianinho, concerto de bolso, ao meio-dia. A apresentação será feita com um toy piano e terá um repertório com obras de Mozart, Bach e Villa-Lobos. A proposta é aproximar crianças e famílias da música clássica. A entrada é gratuita e livre.
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0: 10 e 6.
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0: Já estamos de volta, 10 horas 8 minutos, com o sucesso de Caetano Veloso na voz de Gal Costa. Música do Celso Fonseca e do Ronaldo Bastos. Caetano e Gal, sorte.

10h15, bom dia. Você está ouvindo o JB do Brasil na JBFM. Até o meio-dia, o melhor da música nacional para você.

0: Esse é o JB do Brasil, essa é a Rita Lee com mais um dos grandes clássicos da música brasileira. Música de 1980 da Rita Lee, do Roberto de Carvalho, Nem Luxo, Nem Lixo. Música que deu nome ao álbum de 1980, Nem Luxo, Nem Lixo. Roupa Nova, Canção de Verão, 10h34, bom dia.
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0: Já estamos de volta, 10 horas 36 minutos. Esse é o JB do Brasil, né? Agora com uma do ano de 1983, do álbum Ligação, Guilherme Arantes. Pedacinhos. Bye bye, so long.

0: maiores hits do rock brasileiro, composta por Renato Russo. Em 1986, foi o primeiro single do álbum 2, o segundo disco de estúdio da Legião Urbana. A música nasceu da fusão de duas composições anteriores que não haviam sido finalizadas. 1977 e Gente Obsoleta. Hoje, aliás, faz 30 anos que Renato Russo nos deixou. 11 de outubro de 1996, por complicações decorrentes da AIDS. Tempo perdido, Legião Urbana no JB do Brasil. Cazuza, O Nosso Amor a Gente Inventa. Marisa Monte, Não Vai Embora, Não Vai Embora. Daqui a pouquinho, depois dos comerciais, tem mais JB do Brasil pra você.
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0: Um agente do Batalhão de Operações Especiais da Polícia Militar morreu e mais 4 policiais ficaram feridos num tiroteio neste domingo na Gardênia Azul, na zona sudoeste do Rio. O policial morto foi identificado como Glaucio Marcelo Fonseca da Silva. Ele era irmão de um terceiro sargento do BOP que morreu na mega operação do Complexo da Penha há quase um ano.

0: polícia vai investigar as circunstâncias do tiroteio, mas testemunhas afirmam que agentes do 18º Batalhão e do BOP não se reconheceram durante um patrulhamento na região do Beco do Saci. Viaturas descaracterizadas também estavam sendo usadas. A Turquia decidiu proibir o uso de redes sociais por crianças e adolescentes menores de 15 anos. A medida entra em vigor no dia 1º de novembro. Caberá às plataformas adotar as medidas técnicas e administrativas necessárias. Próximo informativo daqui a pouco, ao meio-dia.
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0: 11:06, JB do Brasil tá de volta, agora com uma música de 1979. Beto Guedes, Sol de Primavera.

0: lindo Balão Azul. Música do Guilherme Arantes. Música de 1982, foi criada especialmente para o especial infantil de televisão Pirlim Pimpim da TV Globo. Se tornou um dos maiores clássicos e sucessos da música infanto-juvenil no Brasil. Foi gravada por Moraes Moreira, que participou do clipe, né? O clipe da música, como Visconde de Sabugosa, Baby Consuelo. Era a Emília, a Bebel Gilberto, que também participou dessa gravação como Narizinho, o Ricardo Graça Mello como Pedrinho, uma participação especial da filha da cantora Vanusa, a Arita, que na época foi, o pianinho ficou por conta do Guilherme Arantes, o piano que você ouve ao fundo aí, dando o ritmo, ditando o ritmo da música que foi dançada e cantada nos anos de 1980. Antes, Kid de Abelha, os outras, Jorge Versilo, Mona Lisa. 11 horas 29 minutos, uma parada rápida para os comerciais. E vem aí a última sequência aqui do JB do Brasil. É só esperar um cadinho só.
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0: 11:30, bom dia.
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0: De volta para a última sequência aqui do JB do Brasil, começando com Cheiro de Amor, Maria Bethânia.

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1: 11:37. Bom dia, você está na JBFM, ouvindo o JB do Brasil. Muito obrigado pela sua companhia.

Faltam 16 minutos para o meio-dia. Bom dia. Até o meio-dia, o melhor da música nacional para você aqui na JBFM. Reta final. Curta bastante. Obrigado pela sua companhia.

0: Encerrando o JB do Brasil de hoje, ao som do Kiko Zambian, que rolam as pedras. Ainda Cinema 2, Não Me Iluda, Lulu Santos Tempos Modernos. Vai ficando por aqui mais uma edição do JB do Brasil, de volta no próximo sábado, 9 da manhã. Sábados e domingos, de 9 ao meio-dia, o melhor da música brasileira aqui no JB do Brasil. Não perca!
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0: O arcebispo metropolitano de Aparecida, no estado de São Paulo, Dom Mário Antônio da Silva, pediu que a polarização eleitoral seja deixada de lado nas homenagens à padroeira do Brasil nesta segunda-feira. Nomeado para o cargo em março deste ano, Dom Mário rechaçou o uso político do dia de Nossa Senhora Aparecida. O arcebispo pediu que os fiéis evitem aumentar animosidades e aproveitem a data para renovar a fé e fortalecer a esperança. Personalidades ligadas ao cinema brasileiro, como o ator Wagner Moura e os cineastas Fernando Meirelles e Petra Costa, publicaram carta aberta em que pedem atenção internacional rigorosa para o segundo turno da eleição presidencial no Brasil. No texto citado pela revista Variety, os artistas falam de sinais preocupantes de desrespeito às normas democráticas e de uma possível interferência estrangeira. Próximo informativo a 1 hora. Outras notícias também no nosso site jb.fm. Ótima tarde, eu sou Kelly Muniz, te faço companhia a partir de agora aqui na JBFM com música e informação.
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0: 12:03, boa tarde.
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0: Na JBFM Foreigner, I Don't Wanna Live Without You. Sam Smith, Kids Again. JBFM, meio-dia 20, boa tarde.
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0: Air Supply, Lost in Love, Daryl Hall and John Oates, One on One e ainda Cidade Negra Estrada. Você está na JBFM, meio-dia 43.
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0: Over My Shoulder, antes você ouviu aqui na JB Madonna, La Isla Bonita. 1 e 2, boa tarde.
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0: O Papa Leão XIV anunciou neste domingo que teve detectado um nódulo no pulmão e que será submetido a uma cirurgia nos próximos dias. O pontífice, de 71 anos, fez um anúncio diretamente aos fiéis durante oração dominical na Praça de São Pedro, no Vaticano. Leão XIV diz que o nódulo está no estágio inicial de crescimento e bem controlado, mas que os médicos recomendaram a remoção. O brasileiro Hugo Calderano foi eliminado na semifinal do torneio China Smash de tênis de mesa neste domingo, ao perder de virada por 4 sets a 3 para o taiwanês Lin Yunju. Calderano chegou a abrir vantagem de 2 sets, mas acabou sofrendo a virada, que encerrou a participação dele na competição. Próximo informativo às 2 horas, outras notícias também no nosso site jb.fm.
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0: The Human League, Human, Maroon 5, To Your Beloved. 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
7: Olá, tudo bem? Cláudio Leite, diretor regional da CIA Multiplataforma Imobiliária, afirma que a Serra Fluminense vive um momento de forte aquecimento do mercado imobiliário. Ele conta que esse movimento tem atraído compradores em busca de moradia e investidores atentos ao potencial de valorização desses municípios. O resultado é um mercado com novos projetos, maior diversidade de produtos e oportunidades em diferentes faixas de preço. Eu fico por aqui e até amanhã.

0: Amy, Freddie Mercury, The Great Pretender, Lionel Rich, I'm Coming Home. Música e informação do seu jeito, 1h41 agora.
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0: Talk It's My Life, Brejá, Amor Pra Recomeçar. JBFM 2 e 1, boa tarde.
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0: O holandês Max Verstappen da Red Bull venceu hoje o Grande Prêmio de Singapura depois de 11 anos sem subir ao topo do pódio da Fórmula 1. O monegasco Charles Leclerc, da Ferrari, chegou em segundo e o italiano Kimi Antonelli, da Mercedes, completou o pódio. O brasileiro Gabriel Bortoleto, da Audi, abandonou a prova devido a uma falha mecânica. Kimi Antonelli segue líder da temporada e muito perto do título, com 340 pontos. A brasileira Maria Clara Pacheco, campeã mundial de taekwondo, venceu a terceira etapa do Grand Prix Series 2026 em Paris, ao derrotar a jordaniana Fadia Kirfan na final da categoria até 57 quilos. A vitória da número 1 do mundo sobre a terceira no ranking foi por 2-0, de 14-3 e 16-5. Maria Clara já havia vencido as etapas anteriores do Grand Prix em junho, em Roma, e 3 meses depois em Muju, na Coreia do Sul. Próximo informativo às 3 horas. Outras notícias também no nosso site, jb.fm.
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0: Michael Bublé, Everything, Joe Esposito, Lady, Lady, Lady, JBFM 12h25.
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0: O Teatro Municipal, no centro do Rio, terá uma ópera especial de Dia das Crianças. Na próxima quarta-feira, às 15h, será apresentado o espetáculo Cinderela, de Gioachino Rossini, no Salão Assírio. A versão foi adaptada por Vitor Abdala e Cirano Salles. O evento é gratuito e livre para todos os públicos. Os ingressos serão distribuídos no dia a partir das 14h na bilheteria do Teatro Municipal.
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0: Everything I All, antes Paralamas do Sucesso, Saber Amar. 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

0: Duran Duran, Save a Prayer, Double the Captain of Her Heart.
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0: A festa da padroeira do Brasil no Santuário Nacional de Aparecida, no interior de São Paulo, terá missas, consagrações e procissão no feriado desta segunda-feira. A principal celebração litúrgica do dia é a missa solene em homenagem à Santa, às 9h. A programação prevê ao todo 7 missas. A expectativa é superar o público de 500.000 de fiéis do ano passado. A passarela das Cataratas do Iguaçu, no oeste do Paraná, foi interditada temporariamente neste domingo por medida de segurança. A vazão do rio Iguaçu atingiu 8.800.000 litros de água por segundo, quase 6 vezes a média histórica de 1.5 milhão de litros. Apesar da suspensão do acesso à passarela, o Parque Nacional do Iguaçu permanece aberto à visitação. A trilha das cataratas e os mirantes também estão acessíveis ao público. Próximo informativo às 4 horas. 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
0: 3:05.
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1: Tears for Fears, advice for young at heart. The Weekend Out of Time. JBFM, agora são 3h23. Boa tarde.
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1: O trânsito pela Avenida Padre Leonel Franca tem retenções no sentido Lagoa, com reflexos no túnel Zuzu Ângel, segundo o Centro de Operações Rio. No sentido São Conrado, a movimentação de veículos está intensa na altura da Avenida Visconde de Albuquerque. E na Borges de Medeiros, há retenções para quem segue em direção ao túnel Rebouças, entre o Jockey Club e o acesso ao viaduto San Hilaire.
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0: Jason S, 93 Million Miles, Michael Jackson, I Just Can't Stop Loving You. JBFM, agora 3h43.
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0: lideranças políticas. Em discurso, o candidato à reeleição pelo PT disse que é preciso conversar com pessoas que deixaram de votar no primeiro turno e convencê-las a ir às urnas no próximo dia 25. Lula lembrou que quase 30 milhões de eleitores não foram votar no primeiro turno. Próximo informativo às 5 horas. Outras notícias também no nosso site jb.fm.
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0: 4 e 3.
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JBFM, The Police, Every Breath You Take, James Blunt, Same Mistake. Agora 4h20. 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

0: Na JBFM, ABBA, Dancing Queen. Antes a gente ouviu por aqui o Phil Collins com Another Day in Paradise. Agora 4h41. 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

0: Música e informação do seu jeito, ahá, na JB, Take On Me, 5 e 3. Excelente tarde de domingo aí pra você. Sou a Jane Mello, te acompanho até as 10 da noite.
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0: O Corregedor-Geral do Tribunal Superior Eleitoral, o ministro Ricardo Villas Boas, derrubou a decisão tomada mais cedo pelo presidente do TSE, Cássio Nunes Marques, que havia mandado tirar do ar o canal Exército do Lula no WhatsApp. Nunes Marques havia atendido a um pedido da candidatura de Flávio Bolsonaro. Ao derrubar a decisão, o ministro Villas Boas decidiu mandar o caso ao plenário do TSE. Veja detalhes dessa polêmica em reportagens no nosso site jb.fm. Ninguém acertou as 6 dezenas do concurso 3.069 da Mega Sena deste domingo. Com isso, o prêmio estimado para o próximo sorteio é de 150 milhões de reais. Os números sorteados foram 05, 19, 22, 44, 47 e 57. Próxima informativa às 6 horas. Outras notícias no nosso site. É só acessar jb.fm.
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0: 5 e 6.
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0: Savage Garden na JB. Truly Madly Deeply, Sam Smith, I'm Not the Only One, Roupa Nova seguindo no trem azul, e Tina Turner, What's Love Got to Do With It. Boa tarde, bom ter você sintonizado aqui.
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0: Já está em vigor o esquema especial de trânsito no entorno do Maracanã para o Fla-Flu de daqui a pouco, às 5h30, pela 30ª rodada do Campeonato Brasileiro. A Sete Rio implantou bloqueios em diversas ruas nas proximidades do estádio, além de restrições ao estacionamento. Entre as principais vias com interdições estão as avenidas Rei Pelé e Maracanã, o viaduto Eduvaldo Cosi e outras.
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0: seu final de tarde aqui na JB. Stevie Wonder, For Your Love. Karen Crew, I've Been Loved Before. Simply Red Stars. Marina Lima, Nem Luxo, Nem Lixo. E Alphaville, Forever Young. Agora 5h46.
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2: O Corinthians anunciou neste domingo a contratação do holandês Clarence Seedorf como novo técnico da equipe. O ex-jogador de 50 anos acertou o contrato até o fim de 2027. A chegada de Seedorf e sua comissão técnica ao Brasil está prevista para os próximos dias. O holandês vai substituir Fernando Diniz, demitido recentemente. Um grave acidente entre um ônibus de turismo e um caminhão deixou 11 mortos e 27 feridos neste domingo na Turquia. Essa batida aconteceu perto da praça de pedágio de Aksar. Informações iniciais da agência turca THA dão conta de que o ônibus teria perdido a entrada do pedágio e feito uma manobra de marcha ré quando foi atingido na traseira por um caminhão com madeira. Os dois veículos tombaram com o impacto. Próximo informativo às 7 horas. Outras notícias no nosso site.
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0: Música e informação do seu jeito na JBFM Gazebo, I Like Chopin, You Two Stay, 6h25. 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
7: Gatos podem estar ligados à felicidade, mas a ciência ainda não sabe explicar exatamente por quê. Um estudo internacional publicado na revista PLOS ONE analisou dados de 93 países e encontrou uma associação curiosa. Nações com maior densidade de gatos domésticos tendem a apresentar níveis mais altos de felicidade. Já os países com maior exposição ao parasita Toxoplasma gondii, cujo principal hospedeiro é o gato, registraram níveis menores de felicidade. Os pesquisadores, no entanto, fazem um alerta. Os dados mostram apenas uma associação e não permitem afirmar que ter gatos deixa as pessoas mais felizes ou que o parasita provoca infelicidade. Segundo os cientistas, fatores como riqueza, saneamento e a forma como os animais são cuidados também podem explicar os resultados.

0: Thompson Twins na JB. Hold Me Now, Marcelo Janici, Felicidade, Maroon 5, Sunday Morning, Spice Girls, Too Much. Já já tem Play Your Baby Come Back, Man at Work, Ana Carolina, não saia daí, faltam 15 para as 7.
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1: O Círio de Nazaré levou uma multidão estimada em 2 milhões e 300 mil fiéis às ruas de Belém neste domingo. Os devotos seguiram a grande procissão com a imagem peregrina de Nossa Senhora de Nazaré, conduzida numa berlinda até a Praça do Santuário. O percurso de pouco mais de 3,5 km durou cerca de 5 horas e foi concluído com apenas 20 minutos de atraso em relação ao cronograma previsto pelos organizadores. A dupla formada pela brasileira Luisa Stephanie e a canadense Gabriela Dabrowski conquistou neste domingo o título do WTA 1000 de Pequim. As duas derrotaram por 2-0 a parceria formada pela tcheca líder do ranking mundial, Katarina Siniakova, e a chinesa Shuai Zhang. As parciais foram de 6-1 e 6-2. Esse foi o quinto título conquistado em 2026 pela dupla Luisa Stephanie e Gabriela Dabrowski. Próximo informativo às 8 horas. 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

0: Xadena, JB, Paradise, Jermaine Jackson, Dua Tudo, 7h26.
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0: Um acidente na linha vermelha entre um carro e uma moto ocupa uma faixa de rolamento no trecho próximo à cidade universitária no sentido Baixada. O Centro de Operações Rio informa que o trânsito está intenso por lá. O Corpo de Bombeiros e a Sete Rios já tem equipes atuando nessa ocorrência.
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0: 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Duran Duran, JB Amaro Feeling, Djavan, Sabes Mentir e Air Supply, Lonely is the Night, 7h41.
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0: tanto de você, Tim Maia, na JB. Música e informação do seu jeito, 8 e 2.
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0: O Flamengo venceu há pouco o Fluminense por 1-0 no Maracanã pela 30ª rodada do Campeonato Brasileiro com um gol de Carrascal no segundo tempo. A vitória deixa o rubro-negro na liderança da competição com 64 pontos. O Palmeiras, que goleou o Corinthians por 4-1, é vice-líder com 63. Dois aeroportos da Arábia Saudita voltaram a ser atacados hoje, em meio à escalada de tensões entre forças sauditas e o grupo extremista Houthi do Iêmen. Os alvos foram os aeroportos de Riad e de Damã. Os Houthis reivindicaram os ataques. No sábado, o grupo extremista já havia lançado mísseis contra o aeroporto de Riad, matando 13 pessoas. Ainda não há relatos sobre possíveis vítimas nos ataques de hoje. Próxima informativa às 9 horas. Outras notícias no nosso site. 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
3: 8:05.
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0: Starship em mais uma sequência musical na JBFM. Sarah, Esquecimento, Skank, Bruno Mars, Love Strain. 8h22.
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0: a sua noite de domingo aqui na JB. Eu sou sofisticado de uma das grandes vozes da música negra americana. Presença marcante nos anos 70 e 80, Chaka Khan, Papillon. 8h41.
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